0: 94,9 Alvorada ao som de Kid Abelha Fixação. Cristina Aguilera, Dinina Borrow e Bon Jovi Never Say Goodbye. Alvorada Música e Informação, 9:01 agora.
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0: O funcionamento do comércio em Belo Horizonte pode ser afetado pelo jogo da seleção brasileira contra o Japão, que ocorre na próxima segunda-feira, 14:00, pelo mata-mata da Copa do Mundo 2026. O Sindilojas BH e Região recomenda às empresas que paralisem as atividades meia hora antes do apito inicial da partida e retomando 30 minutos após o término do jogo. A decisão de aderir cabe a cada estabelecimento. O serviço público também pode ter a operação alterada devido à partida da amarelinha. Servidores do governo de Minas podem antecipar a saída do expediente até 3 horas no dia do jogo, mediante compensação. A liberação só não vale para servidores essenciais, como agentes da segurança pública e da saúde. Já a Prefeitura de BH decretou ponto facultativo na segunda-feira. O expediente nos órgãos será suspenso, com exceção novamente dos serviços essenciais. E as escolas da rede municipal de BH podem liberar os alunos para acompanhar o próximo jogo da seleção brasileira. As instituições devem escolher entre funcionar normalmente, suspender as aulas ou operar apenas no turno da manhã. Também será permitido manter as atividades apenas para turmas em calendário de reposição de greves e paralisações. 9:03.
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0: 94,9, Alvorada Belo Horizonte, 9:24, Emma Bunton e Robert Williams, to Beckham One. Teve também Vanessa da Mata, ainda bem, Jason Mraz, I'm Yours.
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11: O inverno já começou oficialmente com a queda das temperaturas e a baixa umidade do ar. Esses dois fatores aumentam os riscos de doenças respiratórias, especialmente em regiões onde o frio é mais intenso. Os cuidados básicos envolvem vacinação, hidratação, ventilação dos ambientes e proteção contra as baixas temperaturas. Os principais riscos no inverno são as doenças respiratórias. Gripe, resfriado, bronquite, pneumonia, rinite e sinusite tornam-se mais frequentes. Os ambientes fechados oferecem maior risco de transmissão de vírus e bactérias por causa de pouca ventilação. E a baixa umidade resseca mucosas, favorecendo infecções respiratórias. Idosos e crianças são mais vulneráveis e pessoas com doenças crônicas como asma, diabetes e problemas cardíacos sofrem mais nesse período do ano. O início do inverno exige prevenção ativa, hidratar-se, manter a vacinação atualizada, ventilar ambientes e proteger-se do frio. Em Belo Horizonte, o clima seco é marcante e o uso de umidificadores e atenção às doenças respiratórias são medidas fundamentais para atravessar a estação com saúde.

0: 94,9 Alvorada, ao som de Ana Vitória, Amor Perfeito, Peter Cetera, Glory of Love, e teve também Santana com Michelle Branch, The Game of Love. 9h40 agora.
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0: Laura Branigan na Alvorada com Gloria. Ainda na sequência, Coldplay, Viva La Vida e Rita Lee, Agora Só Falta Você. Alvorada Música e Informação 9:59.
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0: O Ministério da Educação está com inscrições abertas para a Prova Nacional Docente 2026. Conhecido também como Enem dos Professores, o exame tem o objetivo de auxiliar estados e municípios a elegerem profissionais para as respectivas redes de ensino. Interessados devem se candidatar no site do INEP, mediante pagamento de taxa de R$ 85,00. A participação é gratuita para estudantes de licenciatura inscritos no ENAD deste ano. Inscrições ficam abertas até 3 de julho. Já as provas serão aplicadas no dia 20 de setembro. Mais informações no site do Ministério da Educação. E a FEPAMIG, Fundação de Amparo à Pesquisa de Minas Gerais, vai financiar projetos de inovação tecnológica no setor produtivo. O edital prevê 50 milhões de reais a empreendedores, startups, cooperativas e instituições de ensino que desenvolvam soluções capazes de aumentar a competitividade. Uma das novidades é a concessão de bolsa mensal de R$ 6.500 por até um semestre. A submissão de projetos pode ser feita entre os dias 15 de junho e 30 de julho via internet. Saiba mais sobre o Compete Minas no site da FAPEMIG. 10 em ponto, eu sou o Bel Augusto, obrigado pela companhia, vou ficando por aqui. Um ótimo fim de noite de sábado, bom fim de semana. A gente se encontra segunda, 8 da noite. Até lá.
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0: Na Alvorada FM você ouviu KC and the Sunshine Band, Keep Coming Love, Barry White, Can't Get Enough Your Love Baby e Jamiroquai Space Cowboy. 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

0: Na Alvorada FM, Diana Ross, Upside Down, John Secada, If You Go e Olivia Newton-John, Xanadu.
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0: Na 94,9 Alvorada de Belo Horizonte, Three Real New York, Real Tokyo, George Benson, Turn Your Love Around e Rockwell, Somebody Watch Me. 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

0: A Alvorada FM, você sabe porque houve Clyme Fisher, Love Changes Everything, Genesis, No Reply All e Aha, I've Been Losing You.
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10: Se você gosta de atrações diferentes e de fazer fotos muito instagramáveis, eu quero te contar que o BH Shopping acaba de receber o Museu das Ilusões, com 100 atrações interativas que vão brincar com a sua percepção e desafiar a lógica. Em uma exposição de aproximadamente 1.200 metros quadrados no estacionamento do shopping, lá você vai encontrar ciência, arte, entretenimento e muita diversão. Entre os destaques da programação estão a Casa Invertida, o Túnel Vortex e a Sala dos Gigantes. São ambientes que criam efeitos visuais interessantes que são capazes de confundir os nossos sentidos. Inclusive, quero destacar a Sala dos Gigantes, que faz com que em alguns momentos a gente pareça enorme e em outros completamente minúsculos. Projetado em 2019, esse projeto já passou por Salvador, Curitiba, Rio, São Paulo, Fortaleza, Manaus, Recife e agora chegou aqui. A inspiração é o Museu de Ciência e Ilusão de Ótica que existe na Europa e nos Estados Unidos. Para participar, os ingressos já estão disponíveis no Simpla. Basta você pesquisar pelo nome Museu das Ilusões Belo Horizonte. E para rever essa dica, você pode acessar alvoradafm.com.br/podcasts ou me procurar no Coisas de Mineiro. Sou Isabela Lapa para Alvorada FM.

0: 1:13.
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1: Alô, ouvintes leitores do Mundo Livro. A atriz, professora e pesquisadora Rita Von Hunt faz sua estreia com Formas de Narrar um Corpo, livro que inaugura a coleção Reticências da Editora Planeta. Conhecida por transformar temas complexos em conversas acessíveis, Rita propõe uma reflexão sobre quem tem direito de ocupar espaços de fala, poder e reconhecimento. No livro, Rita reúne referências da sociologia, da literatura, da política e da psicanálise para mostrar como os corpos são narrados e regulados pela sociedade. Em linguagem simples, ela propõe a analisar os mecanismos que produzem exclusões e desigualdades sem abrir mão da profundidade teórica. Por trás do personagem, aliás, da personagem Rita Von Hunt, está Guilherme Terreri, formado em artes cênicas pela Unirio e em letras pela USP. Professor, ator, arte, educador, apresentador e criador do canal Tempero Drag, ele tem a capacidade e o mérito de ampliar o alcance das discussões nos campos da educação, cultura e sociedade. Meu nome é Afonso Borges e você pode ouvir e baixar todos os podcasts que eu falo no site alvoradafm.com.br.

vocês mais um programa da série a série. Dedique uma canção a quem você ama. Eu tenho aqui em minhas mãos uma carta. Uma carta de um ouvinte que nos escreve e assina com um singelo pseudônimo de Maria.

0: 2h16.
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3: A partir de 1º de janeiro de 2029, todos os carros zero quilômetro vendidos no Brasil serão obrigados por lei a vir de fábrica com um sistema de frenagem automática de emergência. Dispositivo que atualmente só equipa modelos mais sofisticados. Trata-se de uma exigência nos mesmos moldes daquelas que universalizaram os airbags frontais e os freios ABS em 2014 e o controle eletrônico de estabilidade em 2020. Diante disso, pesquisadores já estão desenvolvendo aqui no país um sensor de radar totalmente nacional para tais sistemas. Esse componente, que trabalha em conjunto com câmeras, é responsável por detectar obstáculos à frente do veículo. Os trabalhos, que estão em andamento no Senai Parque de Suape, em Pernambuco, devem consumir investimentos de R$44 milhões e envolvem equipes da Universidade Federal daquele estado, da Universidade de Brasília, da Volkswagen e do Grupo Stellantis, detentor das marcas Fiat, Jeep, Ram, Peugeot e Citroën. O objetivo é reduzir a dependência de tecnologia externa na indústria automobilística. Siga-me no Instagram, AlexandreCarneiro_carros, e baixe este e outros podcasts pelo site alvoradafm.com.br. Eu sou Alexandre Carneiro para a Rádio Alvorada.

0: 3:18.
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3: Você já entrou num prédio centenário e ficou ali imaginando quantas histórias esse lugar tem para contar? Pois é exatamente essa sensação que a Modernos Eternos provoca esse ano. Em sua 11ª edição, a mostra ocupa a antiga Escola Estadual Pedro II, que é um edifício que nasceu para celebrar a educação pública e que agora se transforma em uma grande plataforma de arquitetura, design, arte e cultura. São 40 ambientes assinados por profissionais que misturam mobiliário contemporâneo, peças vintage e obras de arte, mostrando que passado e presente dialogam muito bem. A experiência vai além da decoração. A programação inclui exposições, talks, oficinas, intervenções artísticas, ação street e uma robusta ala gastronômica, ou seja, uma experiência completa. A Modernos Eternos tá on desde a semana passada e vai até o dia 12 de julho. Fique por dentro do Mundo Decor. Ouça o Decor e Arte no site da rádio e acompanhe mais conteúdos no Instagram You Can Find. Eu sou Janina Esther para a rádio Alvorada FM.

0: 4 e 10.
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2: Música e informação na madrugada com informações da Agência Estadão. Avaliação nacional torna-se etapa obrigatória para certificação em medicina. O presidente Lula assinou uma medida provisória que altera o ENAMED, tornando a prova o método oficial de avaliação de alunos e cursos de medicina no Brasil. Agora, para que os estudantes possam exercer a profissão, é necessário alcançar uma nota mínima no exame. Além disso, o teste será semestral e também servirá como a prova teórica do Revalida para médicos atuarem no Brasil. A medida anunciada pelo governo veio após a primeira edição do ENAMED, realizada no ano passado, mostrar que cerca de um terço dos cursos de medicina no país não alcançaram desempenho proficiente na prova. No entanto, a nova determinação é alvo de críticas pelo Conselho Federal de Medicina. Segundo o órgão, a medida não atende às necessidades de qualificação, treinamento e aprendizagem indispensáveis à formação médica. O ENAMED é a prova que substituiu o Exame Nacional de Desempenho dos Estudantes para Alunos de Medicina no Brasil. A prova começou a ser aplicada em 2025 para unificar a avaliação nacional e regular a qualidade dos cursos de medicina no país. Com a nova regra, a avaliação passa a constar no histórico escolar e será obrigatório para os estudantes do sexto ano, que precisam atingir, no mínimo, 60 pontos para obter o certificado. Alunos do quarto ano também poderão realizá-la, mas apenas para fins de diagnóstico pessoal e da instituição. O novo ENAMED será aplicado em 13 de setembro. Já as inscrições vão até 29 de junho, nesta segunda-feira. Cursos de medicina que apresentarem desempenho insatisfatório poderão ser submetidos a medidas e supervisão pelo MEC. Entre as penalidades aplicadas estão o bloqueio de vagas vinculadas ao FIES e ao PROUNI, o corte na quantidade de ofertas e a interdição de novos vestibulares. Em caso de reincidência ou persistência dos problemas identificados, haverá o cancelamento da autorização para a oferta de vagas. Procurado, o Ministério da Educação informou que analisar os cursos e os estudantes é uma competência legal da pasta, executada por meio do INEP. Para o MEC, a medida amplia a capacidade de monitoramento e indução na qualidade da formação de novos médicos. Ela também estabelece a obrigatoriedade de que os órgãos dos sistemas estaduais de ensino supervisionem os cursos. E o governo federal entregou nesta semana um acelerador linear de alta tecnologia ao Hospital Santa Marcelina, na zona leste de São Paulo. Segundo o presidente Lula, a máquina é melhor que a que ele foi submetido para tratamento de câncer de pele via radioterapia, encerrado na semana passada. Novos equipamentos de radioterapia também foram entregues nas cidades de Fortaleza, Ceará e Sinop, no Mato Grosso. O presidente anunciou ainda investimentos para a instalação de saúde paulista, que somam 166 milhões de reais por meio dos programas Agora Tem Especialistas e Novo PAC Saúde. O presidente aproveitou a oportunidade para comentar sobre o programa Farmácia Popular, afirmando que o intuito do governo é garantir que todos os remédios de uso contínuo estejam à disposição da população vulnerável. O petista também detalhou os avanços dos programas de saúde. Segundo o presidente, até o fim do ano, o programa Agora Tem Especialistas contará com 150 carretas para a realização de exames. Além disso, 800 vans odontológicas atuarão nas periferias, oferecendo tratamentos de canal e próteses dentárias. E na Europa, muitos países enfrentaram o calor intenso nesta semana com condições que meteorologistas classificam como de risco à vida. A França registrou o dia mais quente da história recente do país, quando o indicador térmico nacional atingiu o recorde de 29,8 graus Celsius. Já no Reino Unido, o Serviço de Meteorologia emitiu um alerta vermelho de saúde devido ao calor extremo no centro e sul da Inglaterra, além do país de Gales. Este é o segundo alerta do tipo emitido pelas autoridades do país desde julho de 2022, quando as temperaturas ultrapassaram os 40 graus pela primeira vez na história. As autoridades da França, Itália e Espanha também emitiram alertas sobre os riscos do calor extremo para dezenas de milhões de pessoas. As projeções da Agência Climática da ONU indicam que os próximos 5 anos provavelmente quebrarão ainda mais recordes de calor. A França foi a mais afetada pela temperatura. Pelo menos 40 pessoas já morreram devido ao calor extremo. As vítimas incluem jovens que se afogaram ao tentar se refrescar em rios e lagos, além de outros que morreram devido a problemas de saúde relacionados às altas temperaturas. Muitas das principais atrações do país, incluindo a Torre Eiffel e o Museu do Louvre, tiveram os horários de visitação restringidos, enquanto as escolas e os horários de transporte foram alterados. Algumas escolas na Inglaterra também fecharam devido ao calor e muitos serviços ferroviários foram cancelados, com os passageiros sendo aconselhados a evitar viagens não essenciais em áreas cobertas pelo alerta vermelho. A operadora ferroviária britânica Network Rail alertou para grandes atrasos na Inglaterra e no país de Gales. A empresa reduziu a velocidade dos trens para evitar que o calor extremo entorte os trilhos ou derrube a fiação elétrica. Na Itália, 16 cidades estão em alerta vermelho pelo calor, incluindo grandes centros como Roma, Milão, Florença e Turim. O alerta sinaliza uma situação de emergência que pode afetar não apenas pessoas vulneráveis, mas também adultos saudáveis. Uma das soluções propostas vem da Copa do Mundo de Futebol, que está acontecendo atualmente nos Estados Unidos, Canadá e México. A Confederação Europeia de Sindicatos afirmou que os empregadores deveriam se inspirar nas pausas para resfriamentos adotados no Mundial. A ideia é conceder intervalos remunerados a todos os funcionários para garantir sua segurança durante as ondas de calor.

Música e informação na madrugada com informações da Agência Estadão. Novo filme com a atriz Wandinha ganha trailer. A Sony Pictures divulgou nesta semana o primeiro trailer de Clara e o Sol, adaptação cinematográfica do romance homônimo de Kazuo Ishiguro. Dirigido por Taika Waititi, vencedor do Oscar por Jojo Rabbit, o longa aposta em uma mistura de ficção científica e drama. A prévia apresenta Jenna Ortega e Amy Adams à frente do elenco e oferece um primeiro olhar sobre o universo futurista da produção, ambientada em uma sociedade em que inteligências artificiais são criadas para fazer companhia às pessoas. O filme acompanha uma robô que acaba desenvolvendo uma ligação com uma adolescente de saúde frágil. Na trama, Clara é uma amiga artificial criada para oferecer apoio e companhia. Dotada de uma capacidade incomum de observação, ela passa os dias aguardando ser escolhida até ser levada para a casa de Josie, uma jovem que enfrenta uma doença misteriosa. À medida que a saúde da garota se deteriora, a conexão entre as duas se fortalece. Determinada a ajudá-la, Clara inicia uma jornada em busca de respostas e soluções, enquanto tenta compreender sentimentos que vão além da programação dela. Diferentemente de histórias sobre inteligência artificial que apostam em conflitos entre humanos e máquinas, Clara e o Sol utiliza a tecnologia como ferramenta para refletir sobre questões profundamente humanas. Além de Jenna Ortega, o filme conta com Amy Adams, Steven Buscemi, Natasha Lyonne e Simon Baker. Já o roteiro é assinado por David Waller. Publicado em 2021, Clara e o Sol foi o primeiro romance lançado por Kazuo Ishiguro, após receber o Nobel de Literatura em 2017. O escritor também é autor de obras como Os Vestígios do Dia e Não Me Abandone Jamais. Nos Estados Unidos, a estreia do filme está marcada para 23 de outubro deste ano. A Sony Pictures ainda não anunciou a data de lançamento nos cinemas brasileiros. Fora das telas, a cantora Olivia Rodrigo anunciou a criação do Daisy Jane's Fields, festival que terá uma programação exclusivamente feminina. O projeto tem por objetivo arrecadar recursos para instituições voltadas à defesa dos direitos das mulheres. O festival está marcado para 29 de agosto na Califórnia e reunirá alguns dos nomes mais populares da música atual e artistas consagradas de diferentes gerações. Segundo Olivia Rodrigo, a iniciativa nasceu de um sonho cultivado há anos e da vontade de criar um espaço de celebração, representatividade e impacto social. O anúncio foi feito nas redes sociais e também durante uma entrevista à revista Pitchfork. A primeira edição do Daisy Jane's Field contará com artistas que vêm dominando festivais e plataformas de streaming nos últimos anos. Entre os nomes confirmados estão Chappell Roan, Dolce Cat Sai e Mitski e The Breeders. O evento também terá participações especiais de Stevie Nicks, Karen O e Sarah McLean. McLean, inclusive, é referência importante para o projeto por ter criado o histórico Lilith Fair, festival que reuniu grandes artistas femininas nos anos 1990. Além das atrações principais, o palco receberá artistas emergentes como Not For Radio e Die Spitz. Entre as instituições beneficiadas estão a Rede de Clínicas de Planejamento Familiar, o Centro de Defesa dos Direitos Reprodutivos e o Centro de Pesquisa e Promoção da Saúde Indígena dos Estados Unidos. Olivia também revelou que todas as artistas convidadas aceitaram participar sem receber lucro pelas apresentações. Em entrevista, a cantora explicou que a iniciativa surge em um momento em que se sente falta de espaços positivos voltados ao público feminino. E após quase uma década dedicada ao universo de Stranger Things, Matt Duffer revelou que está tentando se afastar emocionalmente da série. Em entrevista ao podcast Happy Sad Confused, o co-criador da produção da Netflix contou que precisa de um tempo para processar o fim da história. Ele explicou que esse período é necessário para se desconectar da relação construída com a obra e a comunidade de fãs ao longo dos anos. Durante a conversa, Matt e o irmão Ross Duffer
comentaram que costumavam passar horas acompanhando discussões e teorias sobre a série em fóruns online. Segundo eles, o hábito era divertido em muitos momentos, mas também os expunha a críticas e comentários negativos. O criador também explicou que está se afastando das comunidades de fãs neste momento de transição profissional. Ele declarou estar vivendo um momento muito estranho, em que tenta se desconectar da série, o que o faz se sentir um pouco distante dos fãs agora. No entanto, o co-criador ponderou que acredita precisar apenas de um tempo para processar essa transição. A trajetória dos irmãos Duffer ficou diretamente ligada ao fenômeno que transformou a cidade de Hawkins em um dos cenários mais populares da cultura pop recente. Lançada em 2016, Stranger Things acompanhou um grupo de adolescentes envolvidos em experimentos secretos, criaturas sobrenaturais e conspirações governamentais nos Estados Unidos dos anos 1980. Segundo Matt, encerrar esse ciclo tem sido mais difícil do que imaginava. Mesmo após o fim da série principal, o interesse do público permanece elevado. Debates sobre o desfecho da produção, análises dos personagens e especulações sobre os próximos projetos ligados à franquia continuam movimentando as redes sociais. Agora, os irmãos Duffer iniciam uma nova etapa na carreira. Em abril deste ano, os criadores oficializaram a saída deles da Netflix e fecharam um acordo de exclusividade de 4 anos com a Paramount. O primeiro projeto dessa parceria será um longa-metragem descrito pelo estúdio como um filme evento. A produção ainda não teve título e detalhes revelados, mas a estreia está prevista para 3 de novembro de 2028.

Governo inicia monitoramento de sites adultos visando proteção de menores de idade. A Autoridade Nacional de Proteção de Dados iniciou nesta semana uma nova frente de fiscalização sobre plataformas de conteúdo pornográfico e serviços de acompanhantes que operam no Brasil. O objetivo é apurar se essas empresas vêm adotando mecanismos eficazes de verificação de idade, capazes de impedir o acesso de crianças e adolescentes a esse tipo de material. O monitoramento abrange 18 sites que, somados, concentram cerca de 98% de todo o tráfego de conteúdo adulto consumido no país. A ação integra a fase de implementação do Estatuto Digital da Criança e do Adolescente, que amplia as obrigações de proteção a menores no ambiente online. Segundo a ANPD, a ação preventiva busca medir o grau de adequação das empresas às novas exigências regulatórias, mapeando lacunas de conformidade. O trabalho também se apoia na resolução de 2021 que instituiu o regulamento de fiscalização e o processo administrativo sancionador da agência. Neste modelo, o monitoramento funciona como uma etapa preliminar de coleta de informações e permite à autoridade mapear riscos antes de eventuais punições. O centro da fiscalização está justamente na exigência de sistemas mais robustos de verificação etária. Pela nova regra, as plataformas precisam ser capazes de identificar, inclusive por padrões de comportamento do usuário, quando há indícios de que se trata de um menor de idade. O ECA Digital também consolida o chamado dever de cuidado das plataformas que passam a responder de forma mais direta pelos conteúdos publicados. Até então, a remoção de materiais ilícitos dependia, na maior parte dos casos, de decisão judicial. Agora, as empresas são obrigadas a agir de forma mais ágil assim que recebem uma denúncia ou identificam conteúdos como exploração sexual infantil ou violência contra menores. Pela nova lei, conteúdos que violem direitos de crianças e adolescentes têm prioridade e devem ser removidos sem ordem judicial se a denúncia vier de vítimas, responsáveis, polícia ou entidades habilitadas. Apesar dos esforços, uma pesquisa da Único em parceria com a Ipsos Brasil mostrou que cerca de 30% dos adolescentes brasileiros já conseguiram driblar barreiras de idade impostas por plataformas digitais. Ainda sobre plataformas digitais, a regulação das apostas completou 12 meses. Ao fazer um balanço do período nesta semana, o secretário adjunto do Ministério da Fazenda, Carlos Renato Xavier, afirmou que a medida é, abre aspas, um pleno sucesso, fecha aspas. Para Xavier, um ambiente regulado reduz conflitos e evita que problemas se agravem na ausência de controle. Isso ocorre por meio da atuação permanente do Estado na proteção do consumidor, na preservação da economia popular e na saúde da indústria. De acordo com ele, desde o início do trabalho regulatório em 2024, a subsecretaria assumiu a responsabilidade de elaborar normas e conduzir os processos de autorização que estruturam o setor. O secretário disse ainda que o governo recorreu à experiência de jurisdições mais maduras que atuam há mais tempo com apostas reguladas para incorporar boas práticas e evitar erros já enfrentados em outros países. Segundo ele, é importante reconhecer que o tempo para consolidar esse arcabouço regulatório teve custos. Por outro lado, o atraso ofereceu uma vantagem ao permitir observar os erros de experiências internacionais e incorporar salvaguardas ao modelo brasileiro. Xavier salientou que há uma atuação coordenada e vigilante de diferentes órgãos, o que reforça a necessidade de monitoramento próximo para assegurar um mercado saudável, duradouro e livre de fraudes. Por fim, ele disse que a pasta avançou com firmeza no enfrentamento do mercado ilegal. E o Conselho Administrativo da Petrobras aprovou investimentos de 6 bilhões de reais no projeto RPBC Biorrefino, primeiro

a iniciativa da estatal para ter uma fábrica dedicada à produção de combustíveis renováveis. A iniciativa prevê a produção de bioquerosene de aviação e diesel renovável na refinaria Presidente Bernardes, localizada na cidade de Cubatão, em São Paulo. A fábrica terá capacidade de produção de até 15 mil barris, com entrada em operações previstas para 2030. Com a aprovação dos investimentos, a Petrobras avançará para a fase final de contratação e assinatura dos contratos, com previsão de início das obras até o fim de 2026. Em comunicado à Comissão de Valores Mobiliários, a empresa informou que o projeto está previsto no Plano de Negócios 2026-2030. Diante das condições de financiabilidade da companhia, a iniciativa foi incluída na carteira em implantação base. Segundo a nota, o projeto está alinhado ao compromisso da Petrobras de liderar a transição energética justa no país. A iniciativa também atende às metas globais do setor de aviação para reduzir emissões de carbono. Com isso, o projeto cumpre as exigências do Programa Internacional CORSIA e da Lei do Combustível do Futuro. O CORSIA é um acordo global da Organização da Aviação Civil Internacional que visa mitigar o impacto climático do setor aéreo. Ele estipula que a partir de 2027 será obrigatória a compensação de emissões de gás carbônico em rotas internacionais que envolvem o Brasil. Já a Lei do Combustível do Futuro é o marco legal brasileiro criado para impulsionar a mobilidade sustentável de baixo carbono. Ele institui programas nacionais que obrigam os operadores aéreos a reduzirem gradativamente as emissões de gases de efeito estufa a partir de 2027. O projeto inicia com redução de 1% até atingir 10% em 2037, além de definir as metas de inserção de diesel verde e misturas de biodiesel.

Música e informação na madrugada, com informações da agência Estadão. Cubanos lideraram os pedidos de refúgio no Brasil em 2025, superando os venezuelanos que estiveram no topo do ranking dos últimos anos. O país recebeu mais de 75 mil pedidos desse tipo de acolhimento feitos por cidadãos de outras nacionalidades, atrás apenas de 2018 e 2019. Destes, 55% vieram de Cuba, crescimento de 88% em relação ao ano anterior. Já 28% foram venezuelanos que pediram refúgio. Impulsionadas pelos cubanos, as solicitações de refúgio aumentaram 10,9% em 2025, em comparação com o ano anterior. Os dados são do relatório Refúgio em Número 2026, produzido pelo Observatório das Migrações Internacionais, em parceria com o Ministério da Justiça e Segurança Pública. O estudo leva em conta o período de 2010 a 2025, que foi divulgado nesta semana, em evento alusivo ao Dia Mundial do Refugiado. Conforme o Ministério, o refúgio é concedido à pessoa que foi forçada a sair do país por fundado temor de perseguição por motivos de raça, religião, nacionalidade, grupo social, opiniões políticas ou por causa de grave e generalizada violação de direitos humanos. Enquanto tramita um processo de refúgio, pedidos de expulsão ou extradição ficam suspensos. O refúgio tem diretrizes globais definidas e possui regulação pelo Alto Comissariado das Nações Unidas para os Refugiados. No Brasil, a matéria é regulada por lei de 1997, que criou o Comitê Nacional para os Refugiados, e pela Convenção das Nações Unidas sobre o Estatuto dos Refugiados, de 28 de julho de 1951. O país receptor é obrigado a proteger contra a devolução ao país onde corre risco, além de dar acesso ao trabalho, educação, saúde, liberdade religiosa e a documentação legal. Em um período mais amplo, de 2010 a 2025, um total de 551.072 imigrantes de 177 nacionalidades pediram refúgio ao Brasil. Por estado, o maior volume de solicitações foi para Roraima, São Paulo e Amapá. O aumento das solicitações de refúgio por cubanos pode estar relacionado a fatores como o momento político e social vivido por Cuba, que está com a economia debilitada e em um momento tenso na relação com os Estados Unidos. Na semana passada, no entanto, o Parlamento de Cuba aprovou um pacote de reformas na economia. A reforma aproxima o país de uma economia de mercado e reduz o controle do governo. Quando entrar em vigor, o pacote vai abrir a economia para investimentos privados e estrangeiros nos setores de turismo, agricultura, imobiliário, bancário e cambial. Bancos estrangeiros poderão se instalar em Cuba. No ano passado, mais de 52% das solicitações de refúgio decididas pelo CONARE foram registradas nos estados da região norte. Os solicitantes para essa região tinham como origem principalmente Venezuela, Cuba e Colômbia. Roraima também foi a unidade da federação que concentrou o maior volume de solicitações de reconhecimento da condição de refugiado decididas pelo CONARE, em 32% do total, seguida por Amapá com 12% e Amazonas com 4,8%. E nosso assunto agora é cultura. A série Os Donos do Jogo da Netflix iniciou as gravações da segunda temporada. O anúncio foi feito com um vídeo especial que reuniu o elenco formado por atores como Mel Maia, Bruno Mazeu, Chico Dias, Juliana Paes e Elizabeth Savala. Criada por Heitor Dália, Bernardo Barcelos e Bruno Passeri, Os Donos do Jogo estreou em outubro de 2025 e chegou a ficar entre as
as 10 séries mais vistas do mundo na Netflix após chegar à plataforma. A produção segue o personagem profeta, filho do bicheiro Nélio, que deseja subir ao topo da hierarquia do jogo do bicho. Obstinado, ele se mostra capaz de traições e tramóias para atingir o objetivo. Por enquanto, a segunda temporada de Os Donos do Jogo ainda não tem previsão para estrear. Já os 8 episódios do primeiro ano estão disponíveis na Netflix. Já no mundo da música, Bad Bunny acaba de alcançar um dos marcos mais expressivos da indústria. O cantor porto-riquenho ultrapassou a marca de US$1 bilhão em arrecadação com turnês ao longo da carreira, tornando-se o primeiro artista latino a atingir esse patamar, segundo dados divulgados pela Billboard Box Score. O feito ganha ainda mais relevância por um detalhe que acompanha a trajetória do artista desde o início. Benito Antônio Martinez, nome de batismo do cantor, construiu uma carreira global cantando predominantemente em espanhol. Em uma indústria historicamente dominada por artistas de língua inglesa, o cantor transformou a música latina em um fenômeno de alcance mundial. Grande parte da marca histórica foi impulsionada pela Deve Tirar Mais Fotos World Tour, realizada entre 2025 e 2026. A turnê já arrecadou mais de US$360 milhões e vendeu mais de 2 milhões de ingressos, tornando-se a turnê de maior faturamento da história da Billboard Box Score, sem incluir apresentações nos Estados Unidos. O recorde chama a atenção porque o mercado norte-americano costuma ser peça-chave para artistas que buscam os maiores números da indústria. Ainda assim, Bad Bunny lotou estádios na América do Sul, Europa, Oceania e Ásia, consolidando uma estratégia que apostou no alcance global da música em espanhol. A série de 10 apresentações em Madrid foi um dos pontos altos da turnê. Os shows reuniram centenas de milhares de fãs e ajudaram a ampliar a vantagem do artista sobre marcas anteriormente registradas por grandes nomes da música internacional. E o vocalista dos Rolling Stones, Mick Jagger, reacendeu as especulações sobre uma nova turnê mundial da banda ao sugerir que o grupo poderia retornar aos palcos em 2027. Os rumores ganharam força com a participação de Mick no quadro Sunday Sit Down with Willie Guest do programa Today da NBC, no qual falou sobre os planos da banda após o lançamento de Foreign Tongues previsto para 10 de julho. Em 2025, os Stones desistiram do calendário de shows de 2026 devido às dificuldades do guitarrista Keith Richards em assumir a agenda de apresentações. Na mesma linha da fala de Jagger no Sunday Sit Down, em maio deste ano, Richards disse à Associated Press que uma turnê mundial está fora de cogitação para 2026, mas não descartou a possibilidade para 2027. A revista Rolling Stone, o guitarrista da banda, também reforçou a própria fala, dizendo que não sabe se turnês são possíveis, mas que há alternativas.

Música e informação na madrugada, com informações da Agência Estadão. O Comitê Gestor do Fundo Nacional de Aviação Civil aprovou, nesta semana, o acesso das companhias aéreas a duas modalidades de financiamento que somam mais de 13 bilhões de reais. Os recursos estão condicionados ao aumento da oferta de voos em regiões consideradas estratégicas para a integração nacional, como a Amazônia Legal e o Nordeste. A primeira modalidade consiste em uma linha emergencial de capital de giro de 8 bilhões de reais. A Gol, a Latam Airlines e a Azul poderão captar até 2 bilhões e meio cada, enquanto a Abaeté terá acesso a até 80 milhões de reais. As operações terão prazo de até 60 meses, juros de 4% ao ano e carência de até 12 meses. As empresas que aderirem à linha não poderão distribuir dividendos aos acionistas durante o período das operações. O comitê também autorizou o acesso à linha de financiamento voltada a investimentos de longo prazo, que conta com mais de 5 bilhões disponíveis. Nessa modalidade, Gol, Latam e Azul poderão contratar até 1,8 bilhão cada para projetos de expansão e modernização das operações. Os recursos poderão ser destinados à compra de combustível sustentável de aviação produzido no Brasil, à contratação de serviços de manutenção de aeronaves e motores, a pagamentos antecipados para aquisição de aviões, à compra de novos equipamentos e a investimentos em infraestrutura logística e operacional. As condições financeiras variam conforme a finalidade do investimento, com taxas de juros variando entre 6,5% e 7,5% ao ano. Como contrapartida, as empresas deverão elevar em 15% a participação das frequências operadas na Amazônia Legal e no Nordeste em relação ao ano anterior, ou garantir que ao menos 17% das decolagens anuais ocorram nessas regiões. A meta deverá ser atingida em até 2 anos e mantida por pelo menos mais um. Apesar da aprovação pelo Comitê Gestor, a contratação dos financiamentos ainda dependerá de análise técnica e financeira do Banco Nacional de Desenvolvimento Econômico e Social. Caberá ao banco avaliar aspectos como risco de crédito, capacidade de pagamento, garantias e demais requisitos exigidos para a liberação dos recursos. E ainda falando de economia, as exportações no setor industrial devem cair nos próximos 6 meses, segundo apontou a Confederação Nacional da Indústria. O levantamento indica que a mudança de perspectiva ocorre após o representante comercial dos Estados Unidos propor novas tarifas sobre produtos brasileiros. Em junho, o índice de expectativa de quantidade exportada caiu 1,5 ponto. O indicador, que estava positivo desde janeiro deste ano e apontava perspectiva de alta das exportações, passou a mostrar expectativa de queda, algo que ainda não havia ocorrido em 2026. A CNI destaca que os Estados Unidos são o principal destino das exportações de produtos industrializados brasileiros, o que ajuda a explicar a piora das expectativas do setor diante da possibilidade de adoção de novas tarifas. O levantamento também mostrou perda de fôlego em outros indicadores de confiança. O índice de expectativa de compra de insumos e matérias-primas caiu 0,9 ponto, enquanto o indicador de expectativa de demanda recuou 0,7. Apesar da queda, os dois seguem acima da linha de 50 pontos, indicando expectativa de crescimento nos próximos 6 meses, ainda que de forma menos intensa e disseminada entre as empresas. As expectativas menos favoráveis também influenciaram as decisões de investimento dos empresários. O índice de intenção de investimento caiu 1,3 ponto em junho, revertendo integralmente a alta de 1,1 ponto registrada em maio.
E no noticiário internacional, a União Europeia anunciou mais de R$1,5 bilhão em investimentos distribuídos em 4 projetos no Brasil. A maior parcela é para a extensão do cabo óptico submarino Ela Link para os estados do Pará e Maranhão. Atualmente, a tecnologia oferece conectividade direta entre Setúbal, em Portugal, e Fortaleza, no Brasil. Segundo informações do Bloco Europeu, o foco da extensão é conectividade e inclusão digital, bem como o desenvolvimento da economia de dados. Ainda de acordo com as informações repassadas, haverá um pacote de assistência técnica de preparação para fortalecimento dos marcos de cibersegurança nos estados, além de recursos para aquisição de sensores inteligentes capazes de coletar dados ambientais e sísmicos. Nesse ponto, o foco é o monitoramento climático. Em outra frente, foi anunciado o avanço na cooperação entre União Europeia e Brasil para fomentar o mercado de hidrogênio renovável. A ideia é que projetos considerados promissores possam avançar para propostas mais concretas e preparadas para investimento, de acordo com o Bloco Europeu. Já os demais anúncios foram o projeto para conectividade em 6 comunidades remotas no estado do Amazonas, com infraestrutura 4G da Nokia e apoio financeiro para organizações de mulheres e jovens indígenas.

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2: Balara e Jorge Vercello. Algo me diz.

0: Música e informação na madrugada, com informações da Agência Estadão. O nosso primeiro assunto de hoje é educação. Uma pesquisa do IBGE revelou que a evasão escolar segue alta no Brasil, apesar de queda significativa nos últimos anos. Conforme o levantamento, pelo menos 7,9 milhões de jovens brasileiros de 14 a 29 anos não completaram o ensino médio ou nunca frequentaram a escola. Necessidade de trabalhar e falta de interesse nos estudos são as razões mais alegadas para a evasão, sobretudo entre os homens. Entre as mulheres, surgem também a gravidez e a necessidade de trabalhar em casa com afazeres domésticos. O número total representa queda de mais de 8% em relação à edição anterior da pesquisa. Segundo técnicos do IBGE, não é possível ainda associar a redução ao pé de meia, que prevê auxílios financeiros aos jovens que seguem nas salas de aula durante o ensino médio. O programa recompensa a frequência escolar e a conclusão de ano com benefícios que podem chegar a R$ 9.200. Especialistas apontam a necessidade de apoio financeiro para a permanência na escola, mas defendem a necessidade de ampliar estratégias para combater a evasão. Do total de jovens que abandonaram a escola ou nunca frequentaram, 59,8% eram homens e 40,2% mulheres, confirmando as tendências mais recentes, segundo as quais as meninas estudam mais do que os meninos. Considerando a distribuição por cor ou raça, 26,4% eram brancos e 72,8% pretos ou pardos. Números que, mais uma vez, reafirmam as maiores dificuldades estruturais da população negra no país, segundo o IBGE. Ainda conforme análise do Instituto, a grande virada ocorre na faixa dos 15 anos, a partir da qual ocorre a maior parte da evasão escolar. O movimento pode estar ligado tanto a mudanças na estrutura curricular quanto à percepção de utilidade do ensino médio ou à necessidade da entrada precoce no mercado de trabalho. E o Conselho Nacional de Justiça aprovou nesta semana resolução que regulamenta a atuação de influenciadores mirins. No último dia 19, o Ministério Público do Trabalho se posicionou contra a permissão para crianças atuarem com publicidade. Porém, o CNJ manteve a regulação para esta área. A Constituição proíbe trabalho a menores de 16 anos, salvo na condição de aprendiz. A exceção à regra vem da Convenção 138 da Organização Internacional do Trabalho, que permite a atividade artística para crianças e adolescentes. É com base nessa exceção que o CNJ regulamenta a participação de menores em plataformas digitais. E é também onde reside o ponto central da controvérsia com o MPT. Para o órgão trabalhista, a produção de conteúdo com fins de monetização, a capacitação de patrocínios e a veiculação de publicidade não se enquadram como atividade artística e que, portanto, alvarás para esse fim legitimaram um trabalho infantil digital. De acordo com a conselheira Kátia Magalhães Arruda, o CNJ levou em consideração tanto a nota técnica do Ministério Público do Trabalho quanto a um documento semelhante emitido pelo Programa de Erradicação ao Trabalho Infantil e de Estímulo à Aprendizagem. Segundo ela, o entendimento é de que o alvará não serve para permitir que a criança faça publicidade, mas sim para monitorar a atividade artística desenvolvida pelos menores, que por hora pode ter publicidades veiculadas. Pela resolução, o juiz responsável pela concessão do alvará poderá fixar condições como o tempo de exposição e formato de divulgação, O documento deverá detalhar remuneração, tipo de atuação e, no caso de publicidade, identificar intermediários e abrangência da campanha. Conteúdos erotizados, de natureza sexual ou que exponham menores a situações vexatórias e degradantes são proibidos. A minuta também prevê a criação do Banco Nacional de Alvarás para a participação de crianças e adolescentes no ambiente digital, mecanismo que permitirá rastrear autorizações, produzir estatísticas e orientar políticas públicas na área. Falando agora de meio ambiente, um estudo publicado na revista Nature Climate Change revelou que o calor extremo está atingindo mais pessoas e por mais tempo do que na década de 1970, devido às mudanças climáticas. De acordo com o levantamento feito pela cientista Rebecca Emerton e colegas do Centro Europeu de Previsões Meteorológicas de Médio Prazo, a porcentagem de pessoas no mundo que sofre exposição a pelo menos um dia de estresse térmico extremo por ano cresceu de 16 para 22%, o que significa 1 bilhão de pessoas a mais sofrendo com temperaturas extremamente altas. O estresse térmico é definido no estudo como a quantidade de calor que afeta uma pessoa. Além da temperatura, outros fatores devem ser levados em conta, como umidade, vento, radiação solar e a resposta do organismo de cada indivíduo. Por isso, o Índice Climático Térmico Universal classifica 10 categorias de estresse térmico, do frio ao calor extremo, com base em impactos sobre o corpo humano. O estudo de Emerton e equipe traz outros dados alarmantes. Na década de 1970, 55% da população mundial enfrentava pelo menos 90 dias por ano de estresse térmico, considerado forte, número que subiu para 70% atualmente. O número de dias de estresse térmico aumentou, com algumas regiões registrando até 50 dias adicionais por ano e uma temporada mais prolongada. Além disso, as noites mais quentes do ano estão se aquecendo mais rapidamente do que os dias mais quentes na média global. Conforme explicam os autores do estudo, períodos de estresse térmico durante o dia, com pouco alívio durante a noite, podem ter graves implicações para a saúde e a mortalidade. Sobre a América do Sul, o estudo avaliou que em boa parte do continente, incluindo no Brasil, a sensação térmica máxima nos dias mais quentes subiu de 2 a 4 graus desde os anos 1970. Já à noite, nos mesmos períodos, a mínima percebida aumentou de 1 a 3 graus.
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3: Olá, querido ouvinte. Hoje vamos preparar uma receita simples, econômica, mas cheia de sabor. Pipoca de ervas e queijo. Ingredientes: meia xícara de milho para pipoca, uma colher de sopa de óleo, duas colheres de sopa de queijo ralado, uma pitada de orégano e sal a gosto. Modo de preparo: aqueça o óleo, coloque o milho e estoure a pipoca normalmente. Depois de pronta, misture o sal, o queijo ralado e o orégano. Mexa bem e sirva imediatamente. Uma receita rápida que transforma a tradicional pipoca em um petisco especial para compartilhar com a família e os amigos. Bom apetite! Para tirar dúvidas ou saber mais, acesse este ou outros podcasts através do nosso site alvoradafm.com.br ou no meu Instagram, Flávio Chapuri. Eu sou Flávio Trombino para Alvorada FM.

0: 6h22.
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2: O Ministério da Educação está com inscrições abertas para a Prova Nacional Docente 2026. Conhecido também como Enem dos Professores, o exame tem o objetivo de auxiliar estados e municípios a elegerem profissionais para as respectivas redes de ensino. Interessados devem se candidatar no site do INEP mediante o pagamento de taxa de R$ 85. A participação é gratuita para estudantes de licenciatura inscritos no ENAD deste ano. Inscrições ficam abertas até a próxima sexta-feira. Já as provas serão aplicadas no dia 20 de setembro. Mais informações no site do Ministério da Educação. E a FAPEMIG, Fundação de Amparo à Pesquisa de Minas Gerais, vai financiar projetos de inovação tecnológica no setor produtivo. O edital prevê R$ 50 milhões a empreendedores, startups, cooperativas e instituições de ensino que desenvolvam soluções capazes de aumentar a competitividade. Uma das novidades é a concessão de bolsa mensal de R$ 6.500 por até um semestre. A submissão de projetos pode ser feita até o dia 30 de julho via internet. Saiba mais sobre o Compete Minas no site da FAPEMIG.
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0: Você ouviu na Alvorada FM Ana Vitória, Amor Perfeito, Barry White, Just the Way You Are, Coldplay, Paradise. Agora são 7:02. Eu sou Joênio Martins, sua companhia aqui na Alvorada. Vamos juntos. Excelente domingo.
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0: A Defensoria Pública de Minas Gerais realiza até 15 de julho uma campanha de arrecadação de inverno para ajudar pessoas em situação de vulnerabilidade social. A ação recebe doações de casacos, jaquetas, blusas de frio, calças, cobertores, mantas, luvas, toucas, meias e roupas infantis. As arrecadações ocorrem em 11 municípios mineiros e os donativos serão destinados a instituições e famílias atendidas pelas unidades da Defensoria. Em Belo Horizonte, as doações podem ser entregues em pontos localizados nos bairros Barro Preto, Santo Agostinho e Lourdes. Os endereços você confere em nosso site. Aliás, no site da Defensoria. E a Arquidiocese de Belo Horizonte está com inscrições abertas para o curso de Libras, Língua Brasileira de Sinais. Pessoas interessadas podem optar por dois dos três níveis, básico 1 e 2 e intermediário. A inscrição varia de R$ 200 a R$ 220,00. A depender da modalidade, pode ser feita via WhatsApp até 27 de julho. As aulas ocorrem aos sábados deste semestre, começando no dia 8 de agosto, na Pastoral do Surdo. A sede fica na rua Além Paraíba, número 208, no bairro Lagoinha. Saiba mais sobre o curso de Libras no site da Arquidiocese de BH. Música e informação, 7:04. Bom dia.
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0: Você está ouvindo a Alvorada FM, Xadê, Your Love Skin, Vanessa Rangel Palpite e Roberta Fleck, Kill Me Softly with His Songs. Agora são 7h33.
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2: 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Para revisar essa dica, basta me procurar no Coisas de Mineiro ou acessar alvoradafm.com.br/podcasts. Sou Isabela Lapa para Alvorada FM.

0: Alvorada FM, você sabe porque houve Lighthouse Family, Run, Pato Fu, Sobre o Tempo e Adele Isomi. Agora são 8:02.
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0: O Ministério da Educação está com inscrições abertas para a Prova Nacional Docente 2026. Conhecido também como Enem dos Professores, o exame tem o objetivo de auxiliar estados e municípios a elegerem profissionais para as respectivas redes de ensino. Interessados devem se candidatar no site do INEP mediante o pagamento de taxa de R$ 85. A participação é gratuita para estudantes de licenciatura inscritos no ENAD deste ano. Inscrições ficam abertas até 3 de julho. Já as provas serão aplicadas no dia 20 de setembro. Mais informações no site do Ministério da Educação. E a FAPEMIG, Fundação de Amparo à Pesquisa de Minas Gerais, vai financiar projetos de inovação tecnológica no setor produtivo. O edital prevê R$ 50 milhões a empreendedores, startups, cooperativas e instituições de ensino que desenvolvam soluções capazes de aumentar a competitividade. Uma das novidades é a concessão de bolsa mensal de R$ 6.500 por até um semestre. A submissão de projetos pode ser feita entre os dias 15 de junho e 30 de julho via internet. Saiba mais sobre o Compete Minas no site da FAPEMIG. 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

0: Train, Hey Soul Sister, Marcelo Genesi, Felicidade, Dennis Williams, It's Gonna Take a Miracle. Agora são 8h32, bom dia, ótimo domingo.
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5: Alô, ouvintes leitores do Mundo Livro. A atriz, professora e pesquisadora Rita Von Hunt faz sua estreia com Formas de Narrar um Corpo, livro que inaugura a coleção Reticências da Editora Planeta. Conhecida por transformar temas complexos em conversas acessíveis, Rita propõe uma reflexão sobre quem tem direito de ocupar espaços de fala, poder e reconhecimento. No livro, Rita reúne referências da sociologia, da literatura, da política e da psicanálise para mostrar como os corpos são narrados e regulados pela sociedade. Em linguagem simples, ela propõe a analisar os mecanismos que produzem exclusões e desigualdades sem abrir mão da profundidade teórica. Por trás do personagem, aliás, da personagem Rita Von Hunt, está Guilherme Terreri, formado em artes cênicas pela Unirio e em letras pela USP. Professor, ator, arte, educador, apresentador e criador do canal Tempero Drag, ele tem a capacidade e o mérito de ampliar o alcance das discussões nos campos da educação, cultura e sociedade. Meu nome é Afonso Borges e você pode ouvir e baixar todos os podcasts que eu falo no site alvoradafm.com.br.

0: Na Alvorada FM, Sister Sledge, He's the Greatest Dance, Eric Clapton, My Father's Eyes e Queen, One Year of Love. Agora são 9:04, bom dia.
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0: Encerrado a última rodada da fase de grupos da Copa do Mundo, Argélia e Áustria empataram em 3-3 na noite desse sábado em Kansas, no Texas. Já a Argentina levou a melhor contra a Jordânia, garantindo a vitória por 3-1. Hoje, abrindo a fase de mata-mata do Mundial, África do Sul e Canadá se enfrentam às 16h em Los Angeles.
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0: E Belo Horizonte recebe hoje a última apresentação do musical Elza. O espetáculo revisita vida e obra de Elza Soares, que já foi assistido por mais de 100 mil pessoas. No palco, atrizes interpretam diferentes fases da artista, assim como amigos e familiares dela. Apesar de uma biografia marcada por episódios tristes, a vida em cena da homenageada é representada com alegria e reverência e muito deboche. A última apresentação do musical Elza ocorre neste domingo às 17h no Sesc Paládio. Informações sobre ingressos você encontra em nosso site alvoradafm.com.br. 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
0: 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Agora são 9:07. Bom dia, bom domingo. Bora ouvir música boa? Uma hora direto. Ouça o que vem por aí.
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Fechamos a primeira sequência do bônus, Billy Griffin na Alvorada FM, Hold Me Tiger in the Rain. Você ouviu também Paralamas do Sucesso e Marisa Monte, O Amor Não Sabe Esperar e Olivia Dean, So Easy. Agora são 9h36. 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
1: Encerrando essa edição do Bônus, você ouviu na Alvorada FM FR Dave de Words, Information Society Repetition e Phil Collins, You'll Be In My Heart. Agora são 10:07.
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1: Uma manutenção programada da Copasa deve deixar mais de 700 bairros de BH e região sem água neste domingo. Segundo a companhia, a manutenção será no sistema Rio das Velhas, que é responsável por abastecer a região metropolitana de Belo Horizonte. A previsão é que o abastecimento comece a ser restabelecido ainda na noite de hoje. Porém, a Copasa informa que regiões mais altas podem sofrer impactos da intermitência até a madrugada de segunda para terça-feira, dia 30. As cidades afetadas são Belo Horizonte, Contagem, Nova Lima, Raposos, Ribeirão das Neves, Sabará, Santa Luzia e Vespasiano. A lista dos bairros você confere no site da Copasa.
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1: Amanhã de domingo, céu claro em Belo Horizonte e região metropolitana. A previsão para hoje é de céu claro, tempo seco no período da tarde e maior sensação de frio à noite. A temperatura mínima registrada hoje na capital foi de 13,8 graus e a máxima deve chegar aos 25. A umidade relativa do ar deve girar em torno de 35% à tarde. Neste momento faz 21 graus no alto da Avenida Raja Gabalha. 10:09, música e informação.
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0: Na Alvorada FM, Tina Turner, The Best, Girassol, Cidade Negra e Pusquetal, Stick With You. Agora são 10h34.
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5: Uma lista prática e direta de cuidados específicos durante o inverno para idosos e crianças, que são os grupos mais vulneráveis, inclui a necessidade de se manter a vacinação em dia contra a gripe, Covid-19 e pneumonia, usar agasalhos adequados para manter o corpo aquecido, especialmente as extremidades, mãos e pés, e se hidratar constantemente, mesmo sem estar com sede e ter uma alimentação nutritiva, tomando sopas e comendo legumes e frutas ricas em vitamina C que ajudam na imunidade. Além disso, preferir ficar em ambientes ventilados, evitando locais fechados, pouco arejados e aglomerações, reduzindo assim o contato com vírus respiratórios. Os idosos com doenças crônicas devem controlar a pressão arterial, diabetes e problemas cardíacos. Deve-se ainda higienizar com frequência as mãos, reduzindo o risco de infecções. E qualquer sinal de febre persistente, dificuldade para respirar ou tosse intensa, procurar imediatamente atendimento médico.

0: Na Alvorada FM, Michael Jackson, Rock Radio, você ouviu Bruce Springsteen, Night Shift e Adele, Skyfall. Agora são 11h05.
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0: Belo Horizonte terá voo direto para Curaçao, no Caribe, durante o mês de julho. A partir do dia 1º, a Azul vai retomar a rota no Aeroporto Internacional da cidade em Confins, com operações às quartas e domingos, além de algumas segundas e sextas-feiras em aeronaves Airbus A320, com capacidade para 174 passageiros. Os voos sairão às 3h30 da tarde, com chegada no Caribe prevista para as 8h40 da noite. No retorno, o voo parte de Curaçao às 10h20 da noite, com desembarque previsto para as 5h20 da manhã na capital mineira. Como a rota é direta, a viagem para a ilha de Curaçao pode ser realizada sem a necessidade de um visto americano.
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0: E por falar nele, o Aeroporto Internacional de Belo Horizonte, em Confins, opera normalmente na manhã deste domingo. Até o momento, não há registro de atrasos ou cancelamentos no terminal. Entre os principais aeroportos do país, também tem funcionamento normal os terminais de Congonhas e Guarulhos, em São Paulo, além do Galeão e Santos Dumont, no Rio de Janeiro. 11:06, música e informação.
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0: 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Olá, para você, excelente domingo, 11:08. Vamos ouvir uma hora direto? Só de música boa. Ouça o que vem por aí.
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1: Taylor Swift, I Knew It, I Knew You, tema do filme Toy Story 5.

Muito bem, você ouviu até aqui Djavan, Flor de Lis na primeira parte do bônus, Alicia Keys, No One e Simple Red, Wonderland. Agora são 11h31, baixe o nosso app ou acesse o nosso site. 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
1: Fechando o bônus, desta hora você ouviu na Alvorada de Barge, Rigged Off the Night, Lighthouse Family, Free e Stevie Wonder, Ma Chérie Amour. Agora meio-dia em ponto.
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1: Já passa de 1.400 o número de mortos na Venezuela, após os terremotos que atingiram a região na última quarta-feira. Segundo o último balanço divulgado nesse sábado pelo governo venezuelano, o número de feridos supera 3.200. Também nesse sábado, o Brasil enviou o terceiro voo humanitário ao país, com kits de medicamentos e módulo complementar para a instalação de um hospital de campanha. Já o Corpo de Bombeiros de Minas Gerais enviou mais de 18 militares ao país sul-americano para ajudar nas buscas pelas vítimas. Os profissionais vão integrar a Missão Humanitária Brasileira, que conta com profissionais de diferentes estados e órgãos federais.
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1: Está em cartaz no Cine Humberto Mauro a mostra Invenção do Caos, com obras do ator e diretor Jerry Lewis. As exibições celebram o centenário de nascimento do artista e apresentam às novas gerações o jeito único de fazer comédia a partir do imprevisto. Hoje serão exibidos os filmes Mocinho Encrenqueiro, às 18h, e O Professor Aloprado, às 20h. Metade dos ingressos é disponibilizada no dia das sessões no site da Simpla, enquanto o restante é distribuído na bilheteria do Palácio das Artes, uma hora antes das exibições. A programação completa você encontra no site da Fundação Clóvis Salgado. Eu sou Joênio Martins, fico por aqui para você. Excelente domingo, que segue em ótima companhia do Edson Aquino, agora 12:02. Música e informação.
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0: No domingo da Alvorada, Earth, Wind & Fire com Let's Groove, Titãs para dizer adeus, John Bon Jovi, Miracle. Meio-dia e 32, ótima tarde.
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6: Olá, querido ouvinte. Hoje vamos preparar uma receita simples, econômica, mas cheia de sabor. Pipoca de ervas e queijo. Ingredientes: meia xícara de milho para pipoca, uma colher de sopa de óleo, duas colheres de sopa de queijo ralado, uma pitada de orégano e sal a gosto. Modo de preparo: aqueça o óleo, coloque o milho e estoure a pipoca normalmente. Depois de pronta, misture o sal, o queijo ralado e o orégano. Mexa bem e sirva imediatamente. Uma receita rápida que transforma a tradicional pipoca em um petisco especial para compartilhar com a família e os amigos. Bom apetite! Para tirar dúvidas ou saber mais, acesse este ou outros podcasts através do nosso site alvoradafm.com.br ou no meu Instagram, Flávio Chapuri. Eu sou Flávio Trombino para Alvorada FM.

0: Ho parlato di Vanessa Carlton, A Thousand Miles, Police, Every Breath You Take, Marisa Monte, Na Estrada. Uma e dois.
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0: Configuração da Copa do Mundo com a final da fase de grupos pode facilitar o avanço do Brasil na competição. Vamos conferir o comentário do Paulo Vinícius Coelho, nosso PVC, direto da Copa do Mundo FIFA 2026.
2: O Brasil chegou a Houston, a terra, a cidade da NASA. Quem sabe para ter uma subida de foguete para tentar chegar à final ou semifinal da Copa do Mundo. Para isso vai ter que melhorar. Vai ter que jogar um grande futebol contra o Japão. Num desenho que a partir de agora ficou aparentemente mais fácil para Brasil, Argentina ou Inglaterra. Os últimos jogos ontem da fase de grupos contaram que de um lado da chave os europeus vão se digladiar. Então, França, Alemanha, Holanda, Portugal, mais Bélgica, Croácia, Espanha e Estados Unidos estão todos de um lado da chave, do lado de cima da chave. Do lado de baixo, se o Brasil ganhar do Japão, pegar a Noruega ou Costa do Marfim, e depois pode pegar a Inglaterra nas quartas e a Argentina na semifinal. Ficou aparentemente melhor também para a Argentina, que pega Cabo Verde e depois o vencedor do jogo do Egito. Mas não quer dizer que aqui um desses três vai ser semifinalista, o Brasil, ou Inglaterra, ou Argentina, ou dois desses três. Pode acontecer surpresa. Só não dá pra reclamar. Se o Brasil jogar de maneira mais confiável, a chance de chegar nas quartas de final é clara. E depois fazer um duelo, quem sabe, contra a Inglaterra para tentar a semifinal. Na última Copa podia ser Brasil e Argentina na semi, em 98 podia, e não foi. Às vezes por culpa da Argentina, às vezes por culpa do Brasil. Paulo Vinícius Coelho, PVC, Alvorada FM.
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0: Aqui no alto da rádio é 24 graus.
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0: Uma da tarde, mais 6 minutos. A música é nossa prioridade para você a partir de agora. Direto, vamos lá?
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Sequência inicial trazendo para você Cliff Richard, Steve Wonder, She's So Beautiful. Engenheiros do Havaí, Somos Quem Podemos Ser, Cobb Kellett, Bubbly. Você pode escolher qual música você gosta mais e qual você não gosta na hora aqui na Alvorada. É só baixar nosso app ou então acessar o nosso site. Aí você participa, dá sua opinião e deixa a nossa programação musical com a sua cara, do seu gosto. 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São 1h32, sequência do bônus Alvorada tem Rihanna, Stay.

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1: E as últimas canções, Suspense Down the Richard, Dancing Queen, Charlie Zanetti, Would I Lie to You, J Quest, Valeiro Dia. São 2:03.
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1: Mais de 700 aposentados e pensionistas da PBH nascidos em junho ainda não realizaram a prova de vida neste mês. O prazo final termina na próxima terça-feira, dia 30. Segundo a PBH, caso a atualização não seja realizada, o benefício pode ser suspenso até a regularização das informações. A prova de vida pode ser realizada via internet pelo aplicativo gov.br e também de forma presencial nas agências do Banco Bradesco pelo autoatendimento. A PBH reforça que não solicita dados pessoais ou bancários pelo telefone para a prova de vida.
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1: Tarde de domingo com céu claro a parcialmente nublado em Belo Horizonte, região metropolitana. Temperatura máxima prevista para hoje 25 graus. A umidade relativa do ar gira em torno de 35%. Neste momento, o sol ainda brilhando com 24 graus aqui no alto da Raja Gabalha. 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

0: Vamos falar de casos da Nosso Amor, A Gente Inventa, Christina Aguilera, What a Girl Wants e Marvin Gaye, Diana Ross, Stop, Look and Listen, 2h28.
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5: A partir de 1º de janeiro de 2029, todos os carros zero quilômetro vendidos no Brasil serão obrigados por lei a vir de fábrica com um sistema de frenagem automática de emergência. Dispositivo que atualmente só equipa modelos mais sofisticados. Trata-se de uma exigência nos mesmos moldes daquelas que universalizaram os airbags frontais e os freios ABS em 2014 e o controle eletrônico de estabilidade em 2020. Diante disso, pesquisadores já estão desenvolvendo aqui no país um sensor de radar totalmente nacional para tais sistemas. Esse componente, que trabalha em conjunto com câmeras, é responsável por detectar obstáculos à frente do veículo. Os trabalhos, que estão em andamento no Senai Parque de Suape, em Pernambuco, devem consumir investimentos de R$44 milhões e envolvem equipes da Universidade Federal daquele estado, da Universidade de Brasília, da Volkswagen e do Grupo Stellantis, detentor das marcas Fiat, Jeep, Ram, Peugeot e Citroën. O objetivo é reduzir a dependência de tecnologia externa na indústria automobilística. Siga-me no Instagram, Alexandre Carneiro, _ Carros, e baixe este e outros podcasts pelo site alvoradafm.com.br. Eu sou Alexandre Carneiro para a Rádio Alvorada.

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0: No domingo do Alvorada, relembramos Madonna, Vogue, antes Magic, Rude, Rita Lee, Amor e Sexo. São 3 e 1.
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0: Mais de 200 mil consumidores ficaram sem energia em Minas nos primeiros meses do ano em decorrência de problemas envolvendo pipas na rede elétrica. Segundo a CEMIG, quase 900 ocorrências do tipo foram contabilizadas em todo o estado. Só na região metropolitana, o problema já deixou mais de 108 mil consumidores sem energia em 2026. Diante dos números, a companhia orienta a população a soltar pipa em locais descampados, longe da fiação elétrica, além de não tentar resgatar papagaios presos aos fios. A CEMIG alerta ainda para os riscos do Cerol e da linha chilena, que podem provocar curtos-circuitos, rompimento de cabos e desligamentos de grandes áreas. Também em Minas Gerais, mais de 9 mil ligações classificadas como trotes foram registradas pelo SAMU em janeiro deste ano. O número equivale a cerca de 5% de todas as chamadas feitas para o serviço de atendimento móvel de urgência no período. Segundo a gerência do SAMU, a prática ocupa linhas telefônicas do 192 e pode atrasar o socorro a quem realmente precisa. Além de impedir de salvar vidas, passar trote para serviços de utilidade pública é considerado crime, com punição de até 3 anos de prisão e multa. Capital mineira segue com tarde ensolarado, o céu está parcialmente encoberto. A temperatura aqui no alto da Raja Gabalha é de 24 graus. 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
0: 3 da tarde, mais 4 minutos. 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

finalizando essa primeira sequência, Michael Jackson, Billie Jean, Samuel Rosa, Loborges, O Trem Azul, Foreigner, I Don't Want to Live Without You. 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São 3h29, sequência do Bônus Alvorada tem Seal, For the Love of You.

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1: As últimas canções, A Taste of Honey com Boogie Woogie, Paul Hardcastle, Alan Rogers, Ventura Highway e Vander Lee, Iluminado. Um minuto para as quatro.
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1: A partir da próxima quarta-feira, 1º de julho, usuários do metrô em Belo Horizonte vão pagar mais caro na tarifa do transporte. O reajuste de 3,81% eleva a tarifa de R$ 5,80 para R$ 6,00. A medida foi autorizada pela CEINFRA, secretaria responsável pelo serviço, e já está publicada no Diário Oficial do Estado. Além da tarifa do metrô, também sofrerão alterações os valores dos ônibus com integrações da região metropolitana de Belo Horizonte. Segundo o Metrô BH, concessionária responsável pelo serviço, o reajuste estava previsto nas regras do contrato de concessão, que foi assinado em março de 2023.
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1: A Orquestra Ouro Preto apresenta em Sabará o espetáculo Nirvana Nevermind, ópera grande com 13 atos. O concerto mistura a força do rock com a leveza da música erudita para celebrar um dos maiores discos da história. Com pitadas de dramaturgia inspiradas em Romeu e Julieta, a apresentação cria uma atmosfera de conflitos e desejos que embalam a releitura de clássicos como In Bloom, Smells Like Teen Spirit e Come As You Are. O espetáculo Nirvana Nevermind, ópera grunge, em 13 atos, será apresentado na próxima sexta-feira, 8 da noite, na Praça Melo Viana, em Sabará, e a entrada é gratuita. Sol segue brilhando entre nuvens sobre a capital mineira, 24 graus aqui no alto da Raja Gabalha. 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

0: Agora vem Swing Out Sister, Breakout, This Way You Gotta Be, Roberto Campos, Abrigo. São 4h32.
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0: Alvorada com Foreign Blondes, What's Up, Pina Ruda, Iluminado, Chicago Hard to Say I'm Sorry. Confira agora, são 5 em ponto.
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0: Partida entre Brasil e Japão nesta segunda-feira pela Copa do Mundo vai alterar o trânsito e transporte coletivo na capital mineira. Segundo a PBH, com o início da partida às 14h, o horário de pico da tarde será antecipado. Com isso, serão realizadas ações da Unidade Integrada de Trânsito em locais com maior concentração de torcedores. No transporte coletivo, as principais linhas de ônibus terão reforço entre 11 da manhã e meio-dia. Já na Pampulha, em função da transmissão da partida na Arena Número 1 do Mineirinho, haverá operação especial dos ônibus que levam até a região. Todas as alterações podem ser conferidas no site da Prefeitura, pbh.gov.br. Agora falando de esportes, a partida entre Brasil e Japão nesta segunda-feira será pela fase de mata-mata, que marca o início dos duelos eliminatórios do Mundial. O confronto será às 14h pelo horário de Brasília e vale vaga nas oitavas de final. No último confronto, a seleção brasileira venceu a Escócia por 3-0 e avançou como líder do Grupo C. Já o Japão empatou com a Suécia em 1-1 e terminou a rodada na segunda posição da chave. O jogo de amanhã será em Houston, no Texas, e terá transmissão pelos canais Globo, SBT, Sport TV e pela internet e KZTV. Capital Mineira tem sol entre nuvens, o céu parcialmente encoberto, meio nublado, a temperatura em 23 graus, aqui no Alto da Raja. 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Ótimo final de domingo para você. Siga com a Flávia Abreu. Daqui a pouquinho eu tô de volta no Alvorada Vintage. Até lá.
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5: Muito boa tarde para você, um excelente fim de domingo para você que está na Alvorada FM de Belo Horizonte. 5:03.
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Alvorada, George Michael, Faith, Beyoncé, Replaceable, Ted Swims e Lose Control. 5h26. 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O bônus de uma hora só de música continua com Candle in the Wind, Elton John.

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1: Encerrando muito bem mais uma edição do Bônus com Bruno Mars, Treasure, Jojo, Too Little Too Late e Phil Collins, Another Day in Paradise. Alvorada FM, 6 horas.

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3: 6:02. Diversos produtos típicos de festa junina ficaram mais baratos em Belo Horizonte neste ano, na comparação com 2025. Segundo pesquisa do Instituto IPEAD, a maior queda foi observada no preço do pé de moleque, que caiu 31% no período. Também ficaram mais baratos produtos como canjica branca, amendoim e milho para pipoca. Por outro lado, o preço médio do feijão carioca subiu mais de 30% em um ano. A lista com itens que encareceram inclui ainda mandioca, o leite condensado e o pão doce para cachorro-quente. Em relação aos locais mais procurados para festas juninas, a pesquisa revelou que 62% do público preferem as escolas e 58% as ruas. E o preço médio de serviços em salões de beleza tem variação superior a 1000% em Belo Horizonte. Segundo pesquisa divulgada pelo site Mercado Mineiro, esse é o caso do preço do corte feminino, que pode variar de R$ 40 a R$ 468, a depender do estabelecimento. Já para escovar os cabelos, a variação encontrada foi de 350%, podendo custar de R$ 30 a R$ 135. O corte masculino custa entre R$ 40 e R$ 200 em BH, uma variação de 400%. Também foram encontradas diferenças nos preços do serviço de manicure e pedicure na capital mineira, com preço médio entre R$ 50 e R$ 94, uma variação de 88%. Voltamos com outras informações no Repórter Alvorada, edição das 7. 6:04.
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3: Olá, salve você que segue ligado aqui na 94,9 Alvorada FM de Belo Horizonte. Eu, Edson Aquino, tô de volta pra gente viajar juntos através das canções do passado aqui no Alvorada Vintage, que vai começar bem demais com Michael Jackson. Don't Stop Till You Get Enough é um dos maiores sucessos da carreira dele e foi canção lançada em julho de 1979 no quinto álbum de estúdio dele, Off the Wall. Essa música marcou época e foi o primeiro grande passo do astro na direção criativa de sua própria carreira, tornando-se um hino disco atemporal. Essa música nasceu, inclusive, de forma descontraída, com Michael cantarolando a melodia enquanto andava pela casa da família. Vamos abrir, então, o Vintage deste domingo com Michael Jackson.
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0: Foram as primeiras canções de hoje, Kid Abelha e Del Jaime, A Fórmula do Amor, Erasure, Blue Savannah, Rick Astley, Take Me to Your Heart, Tears for Fears, Everybody Wants to Rule the World. Primeiro destaque foi Michael Jackson, Don't Stop Till You Get Enough.
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0: Você está na 94,9 e a música e a saudade não param de rolar. Happy Nation é o famoso álbum de estreia da banda sueca Ace of Base em 1992 e também título de uma das suas canções. Misturando pop, reggae e dance, a música promove uma mensagem de paz, irmandade e rejeição ao autoritarismo. Foi lançada em novembro de 92 na Europa e América Latina, mais tarde nos Estados Unidos com o nome The Sign. O disco Happy Nation se tornou um dos álbuns mais vendidos da década de 90, trazendo os famosos hits All That You Want e The Sign. Vamos então de Happy Nation.

0: Ouvimos aí a Ha, Take On Me, Lulu Santos, Tudo Igual, John Secada, Just Another Day, George Benson, Love Times Love, destaque para Ace of Base com Rap Nation.
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0: E essa foi nossa sequência final neste domingo. Culture Club, It's a Miracle, Their Hold Your Notes, Man Eater, Casey and the Sunshine Band, That's the Way I Like It, Elvis Presley, Suspicious Minds, e o destaque final que foi Losing My Religion, maior sucesso da banda americana R.E.M., lançada em 1991. E um detalhe interessante, a música não tem uma guitarra na base principal, tem um riff de bandolim improvisado pelo guitarrista Peter Buck e arranjo de cordas adicionais. E com o R.E.M., a gente encerra o Alvorada Vintage deste domingo, agradecendo mais uma vez a sua sintonia, sua ótima companhia, desejando um ótimo final de domingo para você. Lembrando, o Alvorada Vintage fica disponível na aba podcast em alvoradafm.com.br, caso você queira ouvir novamente. Ótimo final de domingo então, e até amanhã.
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2: 7:10. A prefeitura decretou o ponto facultativo em Belo Horizonte nesta segunda-feira em razão do jogo da seleção brasileira na Copa do Mundo. A medida já está publicada no Diário Oficial do município e vale para órgãos e entidades públicas do Poder Executivo. Os serviços considerados essenciais não serão afetados. Na semana passada, a PBH já havia autorizado que servidores se ausentassem do local de trabalho 2 horas antes do horário previsto para o início dos Jogos do Brasil. Caso as horas não sejam compensadas até o dia 31 de agosto, o tempo não trabalhado será descontado na folha de pagamento. No caso das escolas, a PBH orienta que fica a cargo da direção da unidade a decisão de manter ou suspender as aulas nos dias das partidas. Também é possível oferecer funcionamento parcial apenas no turno da manhã, com respeito ao calendário escolar 2026. Esportes. E por falar em Copa do Mundo, o Canadá venceu a África do Sul por 1-0 neste domingo em partida válida pela primeira rodada da fase de mata-mata do Mundial. O jogo foi em Los Angeles. O gol da partida foi marcado por Stephen Eustáquio já nos 45 minutos do segundo tempo. Voltamos com outras informações no Repórter Alvorada, edição das 8.
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2: Muito boa noite de domingo para você que está na Alvorada FM de Belo Horizonte, 7:12.
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encerrando a primeira parte do bônus, só de música, de uma hora só de música, com Sade, Smooth Operator, Adele, Set Fire to the Rain e Patrícia Marques, Quando Chove. 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O bônus de uma hora só de música continua com Tonight's the Night, Rod Stewart.

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1: E assim a gente encerra mais uma edição do Bônus de uma hora só de música com Black Box, Fall Into My Love. Ouvimos também Thiago York, Ana Vitória, Trevo e Andrew Donald, Save Me Now. 8:06.
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1: A Justiça Federal determinou que qualquer supressão de vegetação de Mata Atlântica no projeto da mineradora Tamisa na Serra do Curral só poderá ocorrer com autorização prévia do IBAMA. A decisão atende ao pedido do Ministério Público Federal, que questionou a dispensa do aval do órgão ambiental no processo de licenciamento. Segundo o MPF, o empreendimento prevê a retirada de mais de 100 hectares de vegetação nativa para exploração do minério de ferro. O juiz destacou o alto potencial poluidor da atividade e proibiu qualquer intervenção vegetal até eventual anuência do IBAMA. As licenças ambientais do projeto já seguem suspensas por decisão do STF. E a lista nacional de espécies da fauna ameaçadas de extinção foi atualizada após nova avaliação do estado de conservação conduzida pelo ICMBio, Instituto Chico Mendes de Conservação da Biodiversidade. Foram incluídas 180 espécies ou subespécies e outras 150 foram retiradas da lista. Esse levantamento inclui mamíferos, aves, répteis, anfíbios e invertebrados terrestres, classificados em 5 categorias: vulneráveis, em perigo, criticamente em perigo, possivelmente extintas e extinta da natureza. Entre as espécies totalmente extintas estão 6 aves, 2 anfíbios e um mamífero chamado de roedor de Vespucci, que existia em Fernando de Noronha. Voltamos com outras informações no Repórter Alvorada, edição das 9.
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0: Alvorada FM, você sabe porque houve Lionel Rich, You Are, Fernanda Abreu e Herbert Viana, Um Amor, Um Lugar e Christina Aguilera, Beautiful. 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
7: Você já entrou num prédio centenário e ficou ali imaginando quantas histórias esse lugar tem para contar? Pois é exatamente essa sensação que a Modernos Eternos provoca esse ano. Em sua 11ª edição, a mostra ocupa a antiga Escola Estadual Pedro II, que é um edifício que nasceu para celebrar a educação pública e que agora se transforma em uma grande plataforma de arquitetura, design, arte e cultura. São 40 ambientes assinados por profissionais que misturam mobiliário contemporâneo, peças vintage e obras de arte, mostrando que passado e presente dialogam muito bem. Experiência vai além da decoração. A programação inclui exposições, talks, oficinas, intervenções artísticas, ação street e uma robusta ala gastronômica, ou seja, uma experiência completa. A Modernos Eternos tá on desde a semana passada e vai até o dia 12 de julho. Fique por dentro do Mundo Decor. Ouça o Decore Arte no site da rádio e acompanhe mais conteúdos no Instagram You Can Find. Eu sou Janina Esther para a rádio Alvorada FM.